0: meus amados irmãos, vos saúdo com a paz do Senhor.
1: E com esta leitura e a oração, estaremos dando abertura à 84ª AGO.
2: Deus não vem por templo construído por nossas mãos. Deus vem por templo feito pelas suas mãos. Igreja Assembleia de Deus do Mato Grosso, não te detenha. Deus tem dado vitória a esta igreja. Deus quer que a obra depois de 80 seja maior que o que foi até agora. Eu tenho a palavra, eu tenho a promessa, eu tenho um destino.
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